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1: Express. Von Barbara Streisand über Get Get Down bis hin zu No No Limit sorgen die Eurodance-Hits immer dafür, dass wir alle miteinander textsicher sind. Ja, und das dürfte wohl auch bei The Lawyer gedanklich mitgespielt haben, die Textsicherheit, als I Wanna produziert wurde. Großartige Nummer, spiele ich dir noch fix diese Stunde. Los geht's aber mal mit Scatman John. Ich bin der Martin, schönen Vormittag.
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